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1: Por alguns responsáveis se deixaram embalar por relatórios falsos, relatórios triunfalistas, relatórios